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5: Hora certa. 21 horas e 41 minutos.

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4: Hora certa. 22 horas e 1 minuto.

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7: Hora certa. 22 horas e 22 minutos.

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11: Hora certa. 22:44.
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6: Horas e 4 minutos.

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4: Horas e 30 minutos.

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7: Hora certa. 23 horas e 51 minutos.

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3: Hora certa. 0 hora e 20 minutos.

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5: Hora certa. 0 hora e 42 minutos.

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2: Uma hora e 18 minutos.

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0: 5:39.
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5: 8 horas e 26 minutos.

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8: 8 horas e 41 minutos.

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6: 8 horas e 59 minutos.

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9: 9 horas e 20 minutos.

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6: 9 horas e 39 minutos.

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8: Nove horas e 54 minutos.

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1: 10 horas e 15 minutos.

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9: 10 horas e 34 minutos.

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8: 10 horas e 52 minutos.

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1: 11 horas e 10 minutos.

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8: 11 horas e 30 minutos.

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8: 11 horas e 50 minutos.

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Salve, salve, meus amigos! Está entrando no ar mais uma edição do nosso... A primeira edição do Vinho Antigo. A partir de agora, teremos um compromisso com você todos os domingos, agora começando ao vivo mais cedo. De um meio-dia até a janela musical, até as 14 horas. Você esteve aqui com Proteína. Começamos o programa com o dia com o Jazz Blues no nosso tapete sonoro. E agora chegou a hora do nosso vinho antigo. Os mais belos sons de todos os tempos. Música muito boa, mas lá da adega, tá? Aquela adega musical assim, você pegar lá, degustar da sua hora de almoço, aquele vinho gostoso, né? Que maravilha! Um abraço pra você na sintonia da rádio aí, né? Da nossa programação. A voz tá um pouco atrapalhada, mas estamos junto aí, fazendo a sua alegria, fazendo a sua tarde ser mais gostosa a partir de agora na companhia da Rádio Vibração e do nosso programa Vinho Antigo, velho. Maravilha, hein? Braço aí pro Celso, que é nosso ouvinte. Ele não gosta de música dançante, Celso. Eu tenho certeza que esse programa você vai gostar, tá? É um programinha de rock de garagem, aquele rockzinho dos anos 50, mais leve, mais tranquilo, algumas pegadinhas mais agitadas, mas assim eu prometo que o programa vai ser bom. Programa bom, eu adoro esse tipo de segmento musical mais melódico, tipo Etta James, tipo Brenda Lee, tipo Tony Berry, tipo Tony Bennett, Chuck Berry, quem mais? Tipo Kate Richards, enfim, né? Maravilha! Bom, chegou de conversa, chega de papo furado, chega de encheção de saco, tá começando o nosso Vinho Antigo. Vamos abrir a adega e trazer o primeiro vinho da tarde. A primeira taça de vinho, eu ofereço essa primeira taça de vinho pro meu amigo Andrei, lá de Curitiba, de Cascavel. A segunda taça pro meu queridíssimo Celso Henrique. E deixa rolar, vamos abrir a garrafa e solta o som, DJ.

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1: Esse é o seu programa da hora do almoço, seu vinho antigo aqui pela Rádio Vibração, abrindo a garrafa do tempo e trazendo as mais belas taças de vinho de todos os tempos, trazendo aquele rockzinho gostoso de ouvir na hora do almoço, né? E um abraço aí pro meu queridíssimo amigo Celso Henrique, o homem da música, aprende a amar. Ei, Celso! Gente boa demais, daqui a pouco tem mais uma taça de vinho. Estou mandando taça de vinho para todo mundo. Eu quero mandar uma taça de vinho aqui para minha família, que hoje, né, tá agora almoçando nesse momento. Já foi à missa, né, o pessoal muito católico, muito religioso. Minha mãe, quando não vai à missa, vai e assiste pela TV Aparecida, né, a missa. E eu, como não sou católico, nem crente, nem porra nenhuma, não sou nada. Eu sou apenas uma máquina solta no universo. Aliás, seria bom se todo mundo fosse assim, né? Não tivesse religião para encher o saco. Ontem comemorou 200 anos da 250 anos da independência dos Estados Unidos. E é uma pena que ainda há muitos com essa visão supremacista e um grupo de pessoas, aproximadamente 500 pessoas, 400, graças a Deus que é uma minoria, mas muito perigosa, marchou em frente ao Capitólio com palavras de ódio, saiu marchando pelas ruas de Nova York com palavras de ódio. Esse negócio de white power, não sei o que, a puta que pariu, raio que o parta, Ku Klux Klan, essas bobagens todas, porque, gente, eu acho que as pessoas que não tolera a presença do outro, que tal mudar para um outro planeta, tá? Que tal ir para, sei lá, para Marte, para Mercúrio? Plutão, Plutão não existe mais, mas que tal sair para Urânio e para algum outro planeta para ninguém ver? Cometa suicídio! Não tolera negro, cometa suicídio! Morra! Simples assim, morra! Não gosta de gay? Morra! Não gosta de latino? Morra! Não gosta de judeu? Morra! Sabe? Não gosta de libaneses? Morra! Não gosta de árabe? Morra! Não gosta do ser humano? Morra! Porque eu acho que quem não... O ser humano, eu penso da seguinte forma, tá? Se você não gosta, se você é branco ou preto e se odeiam, é sinal de que você não gosta do ser humano. Repito, se você... preto ou branco e vocês se odeiam, é porque você não gosta do ser humano. Esse ser humano tão precioso que Deus, que o universo jogou aqui pra gente, pra nós, né? Esse planeta de mulheres bonitas e gostosas, esse planeta de pessoas solidárias, que graças a Deus é a grande maioria. Ainda assim tem alguns que insistem em dizer: eu sou puro, seu raça é pura. Aí por outro, aí eu não gosto dele, que ele não gosta de mim, que eu sou negro. Aí fica com essa bobagem, fica aí se matando aí, se degladiando. Essa visão antiga que ainda existe lá nos Estados Unidos. Graças a Deus que já melhorou bastante. Já melhorou muito. E vai melhorar mais ainda, porque... Essa visão extremista que o mundo está vivendo hoje... Essa visão extremista em que o mundo está vivendo hoje, isso é temporário. Isso na hora passa. Quando a Europa acreditava que ela estava indo para a decadência com o regime autoritário de Adolf Hitler, houve uma união entre duas nações divididas por ideologias, que foi no caso a Grã-Bretanha, comandada pelo Winston Churchill, e a União Soviética. E aí Hitler achou que lá na Rússia ele ia bagunçar lá na Rússia, se deu mal, tomou no cu. Aí veio a chamada batalha, uma das batalhas que é a chamada Batalha de Normandia, né? Então, assim, cada vez que o mundo passa por um aperreio, que você pensa que o mundo vai acabar, que alguém acha que quer fazer uma raça pura, isso passa. Como passou o regime de Napoleão, que fez um estrago, que tentou fazer um estrago na Europa no meado dos anos de 1800. Então, não se surpreenda, não se inter... quando a gente achar que está sendo ameaçado por um extremismo, seja ele ideológico ou seja ele religioso, não fique preocupado não, porque isso passa. O bom senso, ele sempre prevalece. Mais uma taça de vinho para nós alegrar a alma.

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1: Estamos apresentando o programa Vinho Antigo aqui pela Rádio Vibração. Que maravilha! Daqui a pouquinho eu vou comer, tá? Daqui a pouquinho eu vou comer, não, vou tomar um cafezinho, que eu ainda não tomei meu café. Um abraço aí pra você ouvir nós aí em qualquer lugar do Brasil, em Minas Gerais. Alô Itaipé, minha terra querida. Alô Pedra d'Água. Um abraço aí para os nossos queridos irmãos aí de Itaipé, minha terra querida. Qualquer hora eu vou lá no bar do Belmiro tomar uma cachaça. Aquela cachaça boa. Ô, rapaz, um torresminho. Oxe, menino. É bom demais, rapaz. Só o Celso que não gosta, né? O Celso gosta não. O Celso gosta, o Celso só bebe água. Esse aí é santo, tá? Aí vira santo. Nós vamos beatificar o Celso, né? Santo Celso, tá? Meu amigo cantor da noite, um abraço aí pra você. Mas eu bebo a cachaçinha de Minas Gerais é tudo de bom, rapaz. Não pode beber muito, né? Não pode inchar a cara. Mas aquela cachaçinha de Minas Gerais, você dá um... Você pega uma xícara, você não precisa beber muito, não. Você pega um copo comum. Enche aquilo, põe aquele um copo comum. Vamos arredondar para um, tá? Um copo só, um sozinho daquilo. Um sozinho. Meu irmão, você dá uma virada. Vou fazer igual o Silas Malafaia. Meu irmão, você pega um copo daquilo aí de cachaça. E aquela cachaça boa de Minas Gerais. E dá uma... Só um copinho daquilo ali, meu irmão. Você bebe um negócio daquilo ali, mas desce rasgando na tua garganta, tá, meu irmão? Daqui a pouquinho, meu irmão, você tá lá... Aí já tá até cantando, assoviando. É bom demais. Aquela cachaça de Minas Gerais. É muito bom, meu irmão. Ai, ai, ai. Eita, beleza. Já comecei nesse clima. Tomara que fique assim nos próximos domingos. Próximos domingos. Maravilha. Vamos mais. Vamos trazendo. Vamos abrindo a tampa da garrafa. A rolha da garrafa. E mais uma taça de vinho para nós.

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1: Maravilha! Que beleza, meu compadre! Estamos apresentando o programa Vinho Antigo aqui pela sua Rádio Vibração, com muita música boa para você ouvir, recordar os melhores momentos, os melhores, né? Melhor dizendo, você recordar o seu avô, sua avó, porque são músicas bem antigas mesmo, né? Bem, um resgate lá de 1900 e Lobo da Floresta, 1900 e Chapeuzinho Vermelho, né? Na época que você brincava de cavalinho de pau, empinar papagaio, né? Ficava ouvindo histórias de fantasma, histórias de assombração, uns filmes de bang bang no cinema, né? Bang bang italiano, né? Poucos dólares para Django, né? Para Django, né? Uma coisa assim, né? Bola furada, essas coisas, o bom, o mal e o feio, né? Enfim, coisas lá de 1900, assistia novela na televisão, A Cabana do Pai Tomás, nossa senhora, A Ponte de Suspiro. Lembrei de um amigo meu, Maciel, ele falava dessas novelas todas, né? Esqueci, né? Maciel era, já faleceu já, meu amigo Maciel Valério, gente boa demais. Anteontem eu tava lembrando dele, conversando com a minha mãe, lembrando dele. Um grande amigo, um grande irmão. De vez em quando ele me dava umas broncas, né? Ele era bem sistemático, então eu dava umas escorregadinhas no quiabo. Ele, ô Joaquim, que negócio é esse, rapaz? Para com isso. Aí quando ele via que eu ficava com o carro zoado, com raiva, aí que ele me zoava mais ainda. Mas ficou um amigo meu e gente boa demais. Pena que gente boa igual esse Maciel vai embora tão cedo, né, rapaz? Nossa senhora, que saudade do amigo. É. Ô, Maciel! Um abraço, meu irmão! Seu irmão, seu amigo aqui, nunca te esqueceu, tá? Maciel casou com a Sueli, né? Sueli era minha, né? Você tomou a Sueli de mim, né, seu safado? Beijo pra Sueli Varela. Gente boa também, muito legal. Não tá ouvindo, mas com certeza alguém lá da Associação do Cego está escutando. Transmita meu abraço para Sueli. Meu amigo Sérgio também, gente boa. Sérgio casado com a Valéria, né? Não sei se ainda tá com a Valéria ainda. Essa gaiada também, né, rapaz? Casa, daqui a pouco separa todo mundo, né? Enfim. Se eu tivesse lá, eu estaria casado também. Mas não tô. É isso. Vamos abrir a garrafa. Hoje eu quero matar vocês, eu vou embriagar todo mundo aqui. Todo mundo vai sair daqui bêbado, tá? Só eu que não vou sair. Bom, de música boa.

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1: Maravilha! Estamos apresentando o programa Vinho Antigo aqui pela Rádio Vibração, velho! Opa, que beleza, hein? Abraço pra você, Vinoise! Né? Você aí que curtiu esse fim de semana, essa semana que passou, cheia de histórias. Histórias doidas, um xingando o outro nas redes sociais e enfim. Enquanto isso, como diz o velho Zé Geraldo, meu conterrâneo lá de Minas Gerais, o velho cantor Zé Geraldo, isso tudo acontecendo e eu aqui na praça dando milho aos pombos. É o comodismo, né? Você quando vê uma sociedade, por exemplo, você vê um policial violento batendo num senhor idoso e você é incapaz de reagir. Você vê, por exemplo, um filho de um papaizinho espancando um morador de rua, você é incapaz de reagir. Você vê aquilo e parece que é a coisa mais natural do mundo. Você fica indignado, mas não tem coragem de partir pra cima do filho da... Você vê aquilo, mas não tem coragem de partir pra cima do filho da puta. Essa que é bem da verdade. Quando você vê um policial, em vez de cumprir o seu papel como digamos assim, cumprir o que a lei determina, ele chega lá com todo o autoritarismo do mundo, já sai batendo na pessoa, nem não quer. Não, muitas vezes a pessoa tem cometido, só porque olhou. Só porque olhou diferente. Aí já desconfia, já quer meter o couro, já quer meter a borracha. E aí tem um grupo de pessoas ali que assiste aquilo ali, calado, indignado, pasmo, mas o grupo não tem coragem de partir pra cima. Tomar arma, tomar o cacetete, dar uma cacetetada no lombo, algemar o cara e conduzi-lo à corporação, falar, você, dizer para o chefe da corporação, você como chefe, você tem obrigação de punir esse sem vergonha, que é um mau exemplo para a polícia. Ou você que assiste um playboyzinho, filhinho de papai, vagabundo, que espanca um morador de rua, você passa por ali, vê aquele cara espancando um morador de rua e não faz nada. É a música do Zé Geraldo, fala isso. Isso tudo acontecendo e eu aqui na praça dando milho aos pombos. Nós vivemos uma sociedade assim, de pessoas que... Gente intolerante, de pessoas que ficam o tempo todo ameaçando os outros nas redes sociais. Agora, nessa semana que passou, um pilantra, não vou dizer o nome dele aqui para não dar ibope, porque eu não quero fazer carnaval, eu não quero manchar a minha web rádio não é lixo para poder ficar citando o nome de determinadas pessoas. Um vagabundo lá dos Estados brasileiros que está foragido lá nos Estados Unidos, falando que mulher não sabe votar. E falando os piores absurdos, palavrões inclusive, citando o pelo pubiano das mulheres. É uma coisa feia, que ridículo, sabe? E aí a sociedade assiste a tudo isso, sentada no banco da praça, dando milho aos pombos. Mais uma taça de vinho, meu compadre. Vamos beber vinho. Mais uma taça de vinho gostosa pra nós aí.

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1: Maravilha, daqui a pouquinho tem jogo do Brasil, né, rapaz? Acho que às 4 horas da tarde, não tenho certeza. Deixa eu ver aqui no Google aqui, que hora que vai ser. Espera um pouquinho, deixa eu pegar aqui.

portanto, às 17 horas, né, que vai ser o jogo do Brasil, né? Brasil, eu sinceramente, cara, eu não torço mais pra Copa do Mundo. Pra mim, se o Brasil ganhar essa ou perder, pra mim vai dar na mesma, porque uma cambada de perna de pau que não sabe jogar, um bando de... O Brasil já não joga bem há muito tempo, né? Espero que hoje faça uma boa, mas eu só vou acreditar mesmo que o Brasil ganhar. Eu só vou acreditar mesmo que o Brasil vai ser hexacampeão no último minuto, né? No último minuto, quando tiver faltando 10 segundos para terminar, que do último jogo, aí eu vou acreditar mesmo que o Brasil venceu o campeonato. Mas com essa cambada de comedores de mulheres que tem por aí, que os caras só servem para fazer filho, mas não, só servem para ter namorada, e namora mais do que joga, e quando chega lá fora bate um baita de um bolão, só joga por dinheiro. Aliás, uma Copa do Mundo bem sem vergonha, essa Copa. E uma Copa toda cheia de preconceito, de... Que é bem da verdade que os Estados Unidos nunca valorizou o futebol. Essa que é a bem da verdade, né? Até pouco tempo atrás o futebol não era Até pouco tempo atrás o futebol não era o forte dos Estados Unidos. Essa que é a bem da verdade. Bom, de música boa. Vamos jogar mais uma taça de vinho pra galera.

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0: horas e 45 minutos.
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2: Estamos aproximando já dos instantes finais. Estamos abrindo as últimas taças de vinho, né? Distribuindo aí para os aqueles que não tomou o vinho ainda, né? É, rapaz, aqui tem. Agora nós vamos agora abrir a taça de caipirinha. Oxi! É, semana que vem nós vamos colocar a caipirinha do dia, tá? A caipirinha do dia, semana que vem. Eu prometo que eu vou trazer uns troços bem lá de... bem legais mesmo. Bem, tipo, mas a caipirinha do dia vai ser a música brasileira, né? Vai trazer as caipirinhas do dia. Sempre, toda vez que nós... todo domingo que nós fazemos o nosso programa, nós vamos trazer as caipirinhas do dia. Que é as caipirinhas do dia, que vai ser entre 13h45 e 14 horas, né? As caipirinhas do dia. Então, eu ia colocar aí o Raul, o Belchior, Secos e Molhados, né? Joelho de Porco, enfim, né? Aquilo que a gente achar que for bacana, Jéssica em Congo, né? Enfim. Bom, é isso. Vamos tocar as últimas, vamos abrir as últimas taças de vinho e fechar a garrafa. Vamos guardar o restante, que senão vai todo mundo se embriagar e não vai saber aproveitar o jogão daqui a pouquinho às 4 horas. Enquanto você abre a sua garrafa, vamos tocar mais um som para vocês, tá bom? Mais uma taça de vinho para nós.

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6: Valeu, valeu, valeu. Fechamos a garrafa de vinho. Acabou. Agora vem a janela musical. E às 13 horas, às 15 horas e 30 minutos, diretamente do fundo do quintal, o Arqueologia. O nosso vinho antigo, por hoje, voltou para a garrafa. A última taça de vinho foi... A última taça de vinho já... foi quebrada, já quebramos a última taça, quebramos todas as taças de vinho. Agora, na semana que vem, mais taça de vinho para vocês, tá bom? Agora vem um outro vinho, mas é um refresco, né? Depois do vinho, refresco, né? A ressaca, digamos assim, do vinho, a janela musical. Obrigado você que esteve com a gente, obrigado mesmo pelo carinho. E até domingo que vem com mais um programa Vinho Antigo com o melhor do rock and roll dos anos 50, com aquela pegada legal, bacana, pra você dançar e curtir. Tá bom, meu irmão? Vem aí a janela musical.

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1: Olá, meus amigos, boa tarde, você na sintonia amiga da Rádio Vibração. Eu sou Jaime Alfa, te faço companhia até logo mais às 15, às 10, até logo mais às 17 horas com o nosso, até às 15h30, né, com o nosso programa Janela Musical. Lembrando que dentro da Janela Musical nós temos o quadro Arqueologia, trazendo aquelas músicas antigas, bem que o rádio nunca tocou, né? Tipo, Baianos e Novos Caetanos, Secos e Molhados, trazendo aqueles clássicos da Soul Music, aquelas batidas da Soul. Que coisa boa, né, rapaz? Que coisa boa. Você pega aí o James Brown, Marvin Gaye, você pega aí o pessoal aí, né, dessa turma, essa negrada americana boa. Gente, eu adoro aquela negrada americana que sabe fazer coisa boa demais. Sem contar que as mulheres negras americanas, mas que voz gostosa de ouvir, nossa senhora, é muito gostoso ouvir. Eu acho que dessa turma afro, parece que as negras americanas são as que têm as vozes mais bonitas, né? As mulheres negras americanas têm vozes muito mais bonitas do que as negras brasileiras. Eu acho, eu particularmente acho. Você pega ali a Diana Rose, por exemplo, né? A Diana Rose, uns falam Diana Ross, não sei porquê, mas a Diana Ross, mas a pronúncia correta é Diana Rose, né? Você pega a Diana Rose, também aquela Dionne Warwick, que é muito, tem uma voz bonita demais, nossa senhora. A Whitney Houston, que voz que era linda da Whitney Houston, né? A filha de Thelma Houston, né? Whitney Houston. É que a voz, uma das vozes mais lindas, uma das vozes femininas negras mais lindas de todos os tempos, né? E um timbre de voz bem agudo, sim, gostoso de ouvir, né? Muito, né? É lindo demais, é muito gostoso. A música negra americana é uma das músicas mais lindas do planeta. O tipo de música, a canção negra americana é realmente sem sombra. Talvez por conta do sofrimento, do lamento, da discriminação, do preconceito, souberam trabalhar muito isso e encanta, emociona o mundo com as suas músicas. Stevie Wonder, né? Que apesar de que eu nem gosto muito do Stevie Wonder, por enquanto. Aliás, deixa eu contar um negócio aqui que eu fico injo. Tem uma coisa que me deixa injuriado. Tem uma coisa que me deixa pau da... Você quer ver? Tem uma coisa que me deixa pau da vida quando alguém me encontra na rua assim: você já viu a mulher do Stevie Wonder? Eu fico puto, dá vontade de mandar a pessoa tomar na... A pessoa chega na rua, a pessoa assim: você já viu a mulher do Stevie Wonder? Dá vontade de mandar a pessoa tomar no cu, sabia? Uma hora dessa que alguém fazer isso de novo, eu mando o cara tomar no cu. Ah, não vi a mulher do... eu não vi a mulher do Stevie Wonder, não. Quero ver a sua mulher nua na minha frente, para eu passar, meter a mão, o dedo na periquita dela, para você deixar de ser besta. Ah, brincadeira besta, sem sentido, né? Não tem nem... Bom, boa tarde, está começando o nosso programa. Eu tô meio elétrico, não sei lá. Está começando o nosso programa. Boa tarde, a Janela Musical está entrando no ar.

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2: Hora certa. 14 horas e 24 minutos.

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1: Muito bem, estamos apresentando o nosso programa Janela Musical. Vimos aí o som dos Bee Gees, os irmãos Gibb, né? Aliás, essa voz padrão aí, era a primeira formação dos Bee Gees, era o Rob, né? Que depois brigou com o irmão, o Barry, né? Ele parece que morreu sem falar com o irmão, né? O Rob, inclusive, até hoje o Barry fica. Quando lembra, né? Ele fica muito triste porque ele não teve a oportunidade de ficar muito tempo com ele, porque parece que em 1975 o Barry queria assumir o vocal, né? Que inclusive depois que o Rob saiu da banda, o Barry assumiu o vocal, né? Que em 76, com a explosão da disco, né? A banda sofreu uma transformação, com o Barry fazendo a parte vocal, o vocal agudo, né? Aquele vocal, né? Né? E também o Maurice, ele também canta também. O Ed, né? Também, né? Enfim. É isso. Os Bee Gees, que fez grande sucesso com as músicas. O seu primeiro grande sucesso foi I Started the Chuck, né? How Can You Mean It's Broken Heart, que fez grande sucesso em 71. E a música é Don't Forget to Remember, né? Também linda, linda canção. E a tão conhecida The Most Heaven, do LP Spirit of the Floor. Isso é de 79, que tem a música Pink Jim, né? Muito bacana. Aliás, eu tinha esse disco, né? Fui parar lá em casa, mas aí o meu pai não gostava de música americana. Ele pegou o disco, pegou e consumiu o disco lá. Mas era um disco bem velhinho, tava todo cheio de ruído, né? Eu tinha uns 7 discos da Philips. Inclusive tem até Stier, né? Acho que é Stier, né? Stier. S-T-A-C-H-E-R. Stier. O Stier. Que inclusive que tem a música Love Hurts. E o Nazaré gravou depois, né? Enfim. Daqui a pouquinho tem a Copa do Mundo às 17 horas. Eu não vou transmitir, não, porque. É isso. Um abraço, tamo junto aí. Né? É isso. Aliás, eu também tinha o disco da Barbara Streisand, que tem a música Evergreen. Aliás, essa música ela saiu é uma música que fecha o disco, né? Tem ela no lado A e do lado B. No lado B, ela canta com o marido dela, o Christophers, né? Christophers. Que inclusive até fez um filme com Bárbara e Christophers. Uma história. Parece que depois ele se separou dela, envolveu na polêmica lá. Mas a Bárbara Streisand, uma taurina de uma voz fantástica, né? Atriz, inclusive, cantora e atriz. Mas eu gosto muito da música dela, Evergreen. Aliás, vou até tocar hoje. Vou ver se eu acho aqui, Evergreen. Bom, é isso. É o que nós temos para hoje. De música boa, compadre.

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1: Ouvimos aí com Caetano Veloso, Os Argonautas. Uma frase bem forte, né? Impactante. Navegar é preciso, viver não é preciso. Não que viver não seja boa coisa. A pessoa que muitas e muitas vezes você, ao sair de casa, você não sabe se vai voltar. Mas é preciso sair. Né? A música, ela tem uma mensagem fortíssima, uma mensagem de contestação, inclusive na época da ditadura militar. Saiu essa música, saiu no disco de 72, Tropicália, quando é ao vivo, com a participação de Chico Buarque. É lindo ouvir o Chico cantando com, aliás, o vagabundo do Capitão Gancho, que se está no céu, no inferno, é problema dele com Deus, não é comigo? Aquele tal daquele Tenório, Cabo Tenório. É um pilantra. Gente que chama músicos como Chico de terrorista, para mim é pilantra. E a Luz do Sol? Nós estávamos falando de música, né? E a Luz, ela, a Luz do Sol, ela é fã do Chico, ela adora o Chico. Pessoa dá esse tipo de classificação a um determinado artista só por conta da ideologia política dele, pra mim ele é leviano, ele é pilantra, ele é leviano, ele não tem vergonha na cara, e aqui não interessa ser cego ou se deixa de ser cego, tá? Aí ele vem chamar o Chico Buarque de terrorista, é comunista de esquerda, terrorista. Aí eu falei, Tenório, deixa eu falar uma coisa pra você. Chico não tem nada terrorista, ele tem a ideologia dele, ele tem o pensamento político dele, sempre foi um militante de esquerda, como é o Gilberto Gil, o Caetano, o Djavan. Mas as músicas, música não tem barreira, não tem bandeira, você vai deixar de gostar, você vai deixar de ouvir o Chico Buarque, porque o Chico Buarque é militante. Mas cara! Tem pessoal de algumas bandas de rock que são racistas. E eu escuto músicas dele, eu escuto heavy metal, baladinha romântica de heavy metal. Eu gosto de ouvir, eu escuto Scorpions, eu escuto Iron Maiden. São brancos, eu escuto. Só que eu vou ficar brigando aqui porque eu não gosto da música do Iron Maiden, porque é música de racista. Ai, eu não gosto de ouvir Metallica, porque é música de racista. Larga de ser besta, música não tem barreira. Música é música, não tem barreira. O cara pode ser o cara mais racista que for, mas se ele fazer uma melodia bonita, eu vou ouvir. Eu não tenho esse problema comigo. Aí o cara, a Luz gerou um incômodo, aí a Luz do Sol saiu da sala. Um pilantra, quem faz esse tipo de avaliação pra mim é pilantra, não tem vergonha na cara. Como repito, se tá lá no céu ou no inferno é problema dele com Deus, porque eu não acredito em céu como não acredito em inferno, nunca pra mim. Céu e inferno é tudo coisa da mente humana, ninguém nunca foi lá no céu pra saber como é que o céu é e ninguém nunca foi no inferno. Dizem que teve gente que já foi. Mas os que foram lá, relatou outro tipo de situação. Não viu fogo, não viu nada. Diz que era um lugar comum. Coisa da mente humana. O cara, muitas e muitas vezes, ele pode até ser mentalmente transportado para um outro planeta. Mentalmente falando. E aí ele fala que foi no inferno. Às vezes nem foi. Talvez foi tendo uma dimensão paralela a essa, alguma coisa do tipo. É aquela coisa, né? Aí, como eu não acredito nem no céu e nem no inferno, não acredito em deuses, não acredito em santo, não acredito em porra nenhuma, nem mesmo em anjos, não acredito em nada. Aliás, em Deus eu acredito, mas o Deus que eu acredito é aquele que está aqui presente. Não tem Deus nenhum lá no céu. como não tem capeta nenhum no inferno. Né? Aliás, a pessoa fala assim, ah, Deus é onisciente, onipresente e onipotente. Então, não está em lugar nenhum. Deus não está em lugar nenhum. Nem no céu, nem no inferno, nem aqui, nem ali, nem acolá. É o momento. Deus é o momento atual em que a gente vive. Né? O amanhã é outra história. Mas Deus é o momento atual em que a gente vive. Isso para mim é Deus. Agora, as pessoas que acham que um dia vai chegar e vai apertar a mão de Jesus Cristo, vai apertar a mão de Nossa Senhora. Oh, Nossa Senhora, estou aqui. Oh, Jesus, que bom te ver. Apertar a mão de Jesus. Não vai conseguir, meu irmão. Você não vai ter essa graça de apertar a mão de Jesus. Porque se caso um dia você chegar lá no céu que você acredita, Jesus ele vai ter muito o que fazer. Você não vai apertando a mão dele. Oh, que beleza, meu Jesus está aqui. Você não vai apertar a mão dele. Aí o outro fala que vai vir anjo, Não vai ter nada disso, cara. Para com isso. Enquanto isso, como eu falei mais cedo, e a gente continua aqui na praça, dando milho aos pombos. Fica preocupando demais com o seu Jesus aí, com os seus anjos aí, com a sua Nossa Senhora, será seu Santo Antônio, sua Santa Luzia, o Raio que o Parta. E gente morrendo de fome por aí. Porque tem gente aí que só preocupa com a igreja. Mas não dá um pedaço de pão pro morador de rua. Não dá uma roupa velha pro morador de rua. Tem gente aí que tem roupa entupida até a tampa no armário. Mas eu não dou minhas roupas pra ninguém. Olha lá, as roupas lá no armário, usa no máximo duas ou três vezes. E as roupas estão lá no armário. Muitas e muitas vezes faz uma panela cheia de comida. Deixa a comida estragar, mas não dá pum, pum, pum, pro morador de rua. E aí, quando vai deitar na cama de noite, Pai nosso que estás no céu, santificado seja vosso nome. Venha a nós o vosso reino, seja feita a vossa vontade, assim na terra como no céu. O pão nosso de cada dia nos dai hoje, perdoai as nossas ofensas, assim como nós. Perdoa, não perdoa porra nenhuma. Perdoai as nossas ofensas, assim como nós perdoamos aqui o nosso. Assim como nós perdoamos os nossos. Mentira, não perdoa bosta nenhuma, meu irmão. Basta você ver os bolsonaristas aí. Reza o Pai Nosso. Aliás, será que reza mesmo? Perdoai as nossas ofensas, assim como nós perdoamos os nossos. Mentira! Mentira! Larga de ser mentiroso! Deixa de contar mentira! Você não perdoa bosta nenhuma! Uma cambada de vagabundo aí que metida usa essa oração do Pai Nosso aí e fala que perdoa na oração. Perdoa porcaria nenhuma. Aliás, é a oração mais hipócrita que eu conheço. Porque a grande maioria não perdoa ninguém. Guarda mágoa, guarda rancor, guarda ressentimento. Eu conheço gente aí que é espírita, mas tem um ódio no coração terrível. Aí eu pergunto, do que adianta essa religiosidade toda? Conheço gente aí que se diz espírita, mas tudo que faz pelo outro fica falando o que fez, dá uma roupa, fica falando o que deu, dá uma comida, fica falando que deu a comida, fica alegando a comida que dá para os outros, fica expondo a caridade que faz com os outros. É por isso que eu acho a religião uma bosta. E todas as filosofias de vida, se você não levar ela a sério, seja a filosofia de vida que for, o espiritismo kardecista, seja Sechenoye, seja taoísmo, seja budismo, seja messianismo, seja cristianismo, se você não levar essa filosofia de vida a sério, essa filosofia de vida sua pra nada serve, é uma bosta. como a Bíblia para mim. A Bíblia para mim é um livro. A Bíblia para mim é um livro que para nada serve. Só serve para matar pessoas. Só serve para fazer guerra. Para nada. A Bíblia não é culpada, não. Claro que não. Culpados são aqueles que pegam os piores trechos dela e os transforma numa coisa violenta, numa arma de guerra. É muito fácil ficar rezando o Pai Nosso, orando o Pai Nosso, gritando glória a Deus, aleluia. Mas depois do grito do aleluia, do glória a Deus, o ronco das metralhadoras. Ser cristão hoje é sinônimo de morte. Ser cristão hoje é sinônimo de ódio. O povo cristão, na sua grande maioria, é o povo mais imbecil que eu conheço. Isso aqui, quando eu falo, eu não estou falando de igreja, não. Estou falando de pessoas mesmo. De pessoas mesmo. Vamos terminar o nosso programa aqui, senão eu vou passar o horário.

Pois é, dor de cotovelo, rapaz. Você sabe que eu fiz essa música num momento bem melancólico da minha vida, tá? Que na realidade isso aí é uma adaptação. Que a música aí, o bolero, a cerveja, o salgado,

caro, a cerveja, o salgado, na bandeja, alguns amigos e uma saudade. As pessoas do meu lado bebem, jogam, reclamam, choram. Vim aqui pra me juntar os demais e beber pra ver se esqueço, encontro a minha falsa paz. Garçom, traga mais uma garrafa. Meu irmão, hoje não estou valendo nada. Tinha uma época que eu gostava de uma moça chamada Marlene. E aí eu fiz essa música aí, foi em 2011. E aí eu adaptei ela para a inteligência artificial, né? Que ficou bem bonitinha, ficou bem melhor do que a minha Eita! Aí você briga com a mulher, né? Briga com a namorada, né? E aí ouve essa música aí e começa a chorar. Aí alguém grita assim: ei, saudade da minha cachorra! Oh, beleza, gente, amanhã não vou estar por aqui não, vou ter que ir no dentista amanhã, tá bom? Vamos tocar então no nosso programa Arqueologia. Por aqui eu vou descansando a minha garganta. E nós estamos juntos aí. Beleza, né, meu filho? Tá certo! Tamo junto! E lembre-se, só através do verdadeiro amor e da verdadeira felicidade é que conseguimos, é que possamos construir um mundo cada vez melhor. Frase da autoria desse quem vos fala. E agora sim começa o programa, o quadro Arqueologia, diretamente do fundo do quintal. Vamos peneirar o monturo e garimpar os anéis de ouro, as joias jogadas lá no fundo do quintal, o nosso sítio arqueológico, musicalmente falando.

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estamos fechando a nossa janela musical. Prometemos voltar na próxima semana, neste mesmo horário. Obrigado pela sua atenção. E lembre-se, uma pátria, uma sociedade que não cuida da sua criança, com certeza é uma pátria suicida. Até!

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5: Hora certa. 16 horas e 49 minutos.
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1: Hora certa. 17 horas e 10 minutos.
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5: Hora certa. 17 horas e 23 minutos.
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4: Hora certa. 17 horas e 34 minutos.
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Penildo Gravações, Manuel. Valeu, Jorge Motorista, e mais essa música é Azuleide, Manicura. E a Sueta, Cláudia, Temila, Pequeno Jean e o Neguinho. Também a Uai Carmen, do BNZ. Atenção, Josilene. Josilene, sua mãe lhe espera aqui em frente ao palco. Atenção, Josilene.

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4: Dezoito horas e dois minutos.
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2: Hora certa. 18 horas e 17 minutos.

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5: Hora certa. 18 horas e 33 minutos.

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9: Hora certa. 18 horas e 49 minutos.

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8: Hora certa. 19 horas e 1 minuto.

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1: Bom, primeiramente, boa noite. De fazer uma pequena consideração aqui, a programação musical da nossa rádio continua. Mas, essas pessoas que ficaram aí bajulando o tal do Neymar, na minha opinião, já deu o que tinha de dar. Já deu, tá? E outra coisa, essa cambada de perna de pau, que chama tudo um bando de perna de pau, já foi o seu tempo em que Copa do Mundo dava emoção, dava prazer a assistir. Aliás, às vezes eu escuto pessoas dizer assim, e essa tanto pro Brasil, não. Eu só gosto de futebol em época de Copa do Mundo. Não. Cara, já deu. Eu sabia que o Brasil não ia vencer. Por isso que eu falei, alguns dias atrás, eu falei que eu só acreditaria que o Brasil seria campeão no último segundo de uma final. No último segundo. A atuação do Brasil não foi boa desde o início. Desde o início do jogo. Não foi boa. Eu não retransmiti, não fiz questão de retransmitir. Não sei, talvez alguma coisa me disse que eu não ia fazer isso. Entendeu? E essa cambada de puxa-saco, agora, essa cambada de puxa-saco do Neymar, que nunca jogou Copa do Mundo nenhuma. Desde 2014, o cara nunca jogou futebol no Brasil. Nunca jogou. 2014, 2018, 2022, fez um mexão danado lá com um lobby para poder ir para a Copa do Mundo, não para jogar, mas para ficar enchendo o saco, enchendo linguiça. Agora, chorar para quê? Eu acho que ninguém quer chorar, não. Perdeu a Copa do Mundo, aceita que dói menos, cara. Aceita que dói menos. Essa cambada de perna de pau. Aceita que dói menos, entendeu? Essa que é bem da verdade. Já ia mal. Isso pra mim não é nem surpresa. Pra mim não, nem me surpreende, tá? Pra mim não é nem surpresa. Pra mim não é nem surpresa. Aliás, um amigo meu, todo empolgado, o Brasil vai ganhar a Copa. Vai, não ganhou não, meu amigo. Ganhou não. O Brasil vai mal no futebol, vai mal na música, vai mal em tudo, na política, em tudo. Aliás, a FIFA. Rapaz, eu conto um negócio aqui. Olha como tem gente pilantra nesse planeta. Um jogador foi expulso, um jogador norte-americano foi expulso do jogo. Que fez a FIFA, a pedido do sem vergonha do Donald Trump, esse safado, o cara foi colocado de novo. Essa Copa na realidade é uma Copa comprada. Isso aí é uma Copa de. É uma Copa. Como foi uma Copa. Uma Copa corrupta. Talvez a de todas as Copas do mundo que o Brasil já teve, essa foi a mais corrupta de todas elas. Portanto, não adianta. E você que tá chorando aí por causa que o Brasil perdeu, você não tem vergonha na cara, que você sabe que o Brasil é ruim. Tá ruim mesmo, infelizmente tá ruim. Tá ruim. Eu acho que dificilmente nós vamos ganhar. Dificilmente, de 2002 pra cá, dificilmente o Brasil vai ganhar uma Copa do Mundo hoje. Daqui pra diante, de 2006 pra cá, dificilmente o Brasil vai ganhar uma Copa do Mundo. Dificilmente. A menos que haja mais patriotismo. A menos que haja mais, digamos assim, menos interesse. A menos que haja tudo isso que eu tô te falando. Mas a gente já esperava o resultado. Só que não esperava que fosse tão cedo assim. Só que não esperava se fosse tão cedo assim. Entendeu? E essa sociedade aí que ficou bajulando o Neymar, essa gente deveria tomar vergonha na cara e pedir desculpa, porque Neymar não jogou. O Lula tinha razão. O presidente Lula falou que Neymar era um jogador home office. Todo mundo desceu o pau em cima dele. Neymar não joga, cara. Neymar não jogou nada. Nessa Copa, Neymar não jogou nada. Neymar só jogava em clubes internacionais. O cara tá velho. O cara já não aguenta mais jogar, bicho. O cara já tá velho. O cara não aguenta mais nada. Não aguenta mais nada. Entendeu? E não adianta ninguém ficar chorando. Não adianta. A gente fica indignado. Em vez de ficar triste, a gente fica indignado mesmo. Que, inclusive, só para encerrar aqui, inclusive, o Brasil, para chegar até essa Copa do Mundo, chegou mal das pernas. Ficou, assim, muito mal, quase que em sexto lugar. Então não é assim de ficar triste. É de ficar com raiva mesmo. Eu acho que no lugar da tristeza a gente fica com raiva. Com raiva. Porque se pelo menos chegasse a uma semifinal. Sei lá, ou chegasse a uma final. Uma disputa boa. Se pelo menos chegasse a uma disputa boa. Mas não chegou, cara. Pelo amor de Deus. Sabe? É só um pouquinho, vou atender um amigo aqui.

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7: Dezenove horas e 22 minutos.

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7: Hora certa. 19 horas e 39 minutos.

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3: Hora certa. 19 horas, 55 minutos.

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11: Hora certa. 20 horas e 8 minutos.

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10: Horas e 19 minutos.

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4: Hora certa. 20 horas e 33 minutos.
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6: Hora certa. 20 horas e 51 minutos.

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1: Hora certa. 20 horas, 55 minutos.